0: grasa no sube, obviamente.
1: Vamos a invitar a la playita, botecito, picaco, palomino.
0: Y contenta, pero...